te recuerden esas remembranzas del pasado traídas al presente.